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0: bom dia, sou a Teresa Almeida. Tudo cercado por autoridades marroquinas e espanholas preparadas para uma nova entrada massiva de migrantes. São mais de 1.600 polícias espanhóis mobilizados para conter uma nova tentativa de entrada maciça de migrantes em Ceuta e Melilla, anunciada para hoje nas redes sociais. Também Marrocos tem destacado cerca de 3 mil polícias para vigiar as estradas e acessos à fronteira. É a resposta das autoridades para evitar o que aconteceu há 15 dias, quando 72 mil pessoas entraram em Ceuta em 24 horas. Por cá, um passe ferroviário a 20 euros chega às áreas de Lisboa e Porto em setembro. É a promessa do primeiro-ministro na festa do Pontal, Luís Montenegro. Anunciou que o passe verde vai passar a custar metade do preço. No discurso, Montenegro garantiu ainda que a venda da TAP vai permitir recuperar o capital investido pelo Estado na companhia. O chefe de governo deixou também recados à oposição e prometeu um novo ciclo de desenvolvimento para a próxima década. Não terá sido sentido, um sismo de magnitude 3.4 na escala de Richter foi registado esta madrugada no Faial.
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2: Bom dia, bom sábado. Sou Ana Pinheiro, vou estar contigo até às 11 aqui na RFM, a rádio das grandes músicas. E deixo-te uma charada. Será que há mais pessoas já acordadas a esta hora para ir trabalhar, para ir correr, se calhar para apanhar um voo e ir de férias? Ou pessoas que ainda não se deitaram? Porque gostam de fechar as discotecas. Já tem tempo que eu não faço isso. Vamos fazer aqui uma sondagem. Qual é que é o teu caso? 10 músicas seguidas na RFM e esta é mesmo para acordar.

sábado de manhã. Estás com as grandes músicas da RFM, são 10 músicas seguidas. Eu, Ana Pinheiro, contigo até às 11 da manhã. E se entras de férias hoje, é esta a banda sonora, Calvin Harris, Blessings.

Até vale a pena acordar cedo a um sábado para ouvir estas grandes músicas na RFM. Eu gostei. Sou Ana Pinheiro, agora uma música original de Frank Sinatra, com uma remistura dos Rolling.

0: Foram 10 músicas seguidas na RFM. Melhor do que as nossas grandes músicas são mesmo os nossos grandes prémios, o dinheiro que te damos. 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Já está muito valioso descobrir o barulho que está em jogo. E segunda-feira voltas a jogar aqui na RFM. A seguir, Somber.
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16: Dia da Assunção de Nossa Senhora, um dia em que a Igreja Católica celebra a subida de Maria ao céu em corpo e alma. Dogma de fé, proclamado pelo Papa Pio XII, é motivo de festas e romarias por todo Portugal, num sinal evidente da devoção nacional por Nossa Senhora. Rezar hoje uma Ave Maria é unir-se a milhões de católicos que, espalhados por todo o mundo, continuam a reconhecer Maria, Mãe de Jesus, como Mãe de todos nós. Nunca será esquecida a afirmação do Papa Francisco quando visitou o Santuário da Cova de Iria. Em Fátima, todos temos mãe. Bom dia. Pensa nisto.
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Bom dia, bom sábado com a RFM. Estás comigo, Ana Pinheiro. Não sei se esta semana viste o eclipse solar. Foi assim um dos temas que toda a gente estava a falar. Eu fui uma daquelas pessoas que não se preocupou em arranjar os óculos. Estava-me um bocadinho a borrifar para o eclipse solar e depois no próprio dia senti um bocadinho de FOMO porque estava toda a gente a falar sobre isso. Mas olha, mais bonito para mim do que o eclipse solar é o pôr do sol e esse podemos ver todos os dias desde que não haja nuvens. É sobre isso que fala esta música, sobre o pôr do sol. Zach Bryan.

0: Bom dia, eu sei que ainda estás aí a tentar acordar. Daqui a pouco trago-te mais 10 músicas seguidas na RFM. Estás comigo, Ana Pinheiro. E se acordaste neste sábado de manhã a pensar qual é que será o prémio desta semana do grandioso jogo da mala? Ninguém acordou a pensar nisto, eu sei. 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A seguir as notícias.
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Olá, bom dia, sou a Teresa Almeida, estas são as notícias na RFM. A terra tremeu esta madrugada em Espanha. Um sismo de magnitude 5.2 foi sentido em Granada e Málaga. Há danos significativos em edifícios e estruturas, mas não há relato de feridos. Já na Indonésia há o registro de 20 mortos devido ao sismo de 7.7 que esta madrugada sacudiu a região. Sismo também no Faial com magnitude 3.4 na escala de Richter. Não há registro de danos ou vítimas. As autoridades marroquinas e espanholas estão preparadas para uma nova entrada massiva de migrantes. Mais de 1.600 agentes espanhóis e 3.000 marroquinos estão mobilizados em resposta a um novo apelo nas redes sociais para uma nova tentativa de entrada maciça, hoje em Ceuta e Melilha. É uma promessa do Primeiro-Ministro para cumprir já daqui a 15 dias. A partir de setembro, um passe ferroviário vai custar 20 euros nas áreas de Lisboa e Porto. Na festa do Pontal, Luís Montenegro anunciou que o passe verde para transporte ferroviário vai passar a custar metade do preço. De volta à estrada, a dupla

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1: E para te ajudar a acordar devagarinho neste sábado de manhã, trago-te agora 10 músicas seguidas na RFM. Espero que seja suficiente. São grandes músicas. Começamos com Ella Langley, Ariana Grande e depois os Atua. Eles vão estar amanhã no Sol da Caparica com a RFM.

Os Atua na RFM, eles andam aí em tour este verão, com noites mágicas, manhãs trágicas, espero que não seja o caso hoje, e vão estar amanhã no Sol da Caparica com a RFM, acompanhas tudo, hoje também a partir das 4 da tarde.

0: E por mim, Ana Pinheiro, não sei se concordas, o Sweater Weather pode esperar mais um bocadinho, a não ser que estejas a fazer férias no Oeste, ou na Praia Grande, ou em Mulelo, e aí uma sueta é sempre bem-vinda. 10 músicas seguidas na RFM também, continuamos agora com a nova de Aitana.
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0: seguidas na RFM, mas há mais grandes músicas a caminho. Já a seguir, Freya Sky, também Peggy Gou, a nova do Virgulo com o Maninho. E atenção, se vais viajar nos próximos tempos. Eu achei que já ninguém tinha bilhete de identidade, mas pelos vistos algumas pessoas ainda podem ter bilhete de identidade em vigor. E a partir de agora já não serve para viajar na União Europeia e também no espaço Schengen. Portanto, tens mesmo de ir fazer um cartão de cidadão, o bilhete de identidade. Se quiseres, guardas de recordação, se fores uma dessas pessoas que tem uma caixinha de recordações com estas coisas. A seguir, Freya Sky, na RFM.
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Ai, se calhar não está fácil acordar neste sábado de manhã, mas é por isso que eu, Ana Pinheiro, acordei cedo para trazer as grandes músicas da RFM. E deixo já uma sugestão de sobremesa para hoje. Eu sei que ainda é um bocadinho cedo, mas estava aqui pelo TikTok. Esta receita está viral e pareceu-me bem. É super fácil, gelado de melancia. É só cortares uma melancia ao meio, misturares o interior com leite, leite condensado, natas, leite de coco, isso é contigo, e depois levar

0: músicas seguidas na RFM. Se vais agora tomar um grande pequeno almoço. 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Olha lá o que é que tu fazias com este dinheiro, onde é que tu ias. A seguir as notícias.
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0: Olá, bom dia, sou a Teresa Almeida. Estas são as notícias na RFM. Fogo em Vila Pouca de Aguiar continua ativo. Quase 170 operacionais combatem as chamas. É um incêndio que lavra desde o início da tarde desta sexta-feira em Vila Pouca de Aguiar, no distrito de Vila Real. Continua com uma frente ativa. O vento tem sido o principal inimigo. No terreno estão a esta hora 179 bombeiros, apoiados por 58 veículos. Hoje os distritos de Bragança e Vila Real estão sob aviso amarelo da meteorologia. Devido à previsão de temperaturas elevadas, haverá também trovoada acompanhada de chuva forte. A terra tremeu esta madrugada em Espanha. Um sismo de magnitude 5.2 foi sentido em Granada, em Málaga. Há danos significativos em edifícios, mas não há relato de feridos. Na Indonésia, há o registro de 20 mortos devido ao sismo de 7.7 que esta madrugada sacudiu a região. Atenções voltadas este sábado para Ceuta. As autoridades marroquinas e espanholas estão preparadas para uma nova entrada massiva de migrantes. Mais de 1.600 agentes espanhóis e 3.000 marroquinos estão mobilizados para fazer frente a um novo apelo nas redes sociais para uma nova tentativa de entrada.
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4: Hoje começa oficialmente a segunda quinzena de agosto. Se acordaste cedo para não apanhar trânsito, rumo ao destino das tuas férias e já vais aí com a família toda e as malas todas dentro do porta-bagagens, bem, os meus parabéns por teres conseguido esse feito. Eu trago-te música para a viagem. Até às 11 da manhã, sou eu, Ana Pinheiro, que vou estar aqui a trazer-te as grandes músicas da RFM. Agora são 10 músicas seguidas. Podes contar aí no carro. Bruno Mars, a começar com 24K Magic.

coisa antes de ir de férias. Não faças como eu, Ana Pinheiro, que confio na minha memória e depois nunca sei onde é que está o carro. Portanto, tira uma fotografia ao lugar de estacionamento. Também não sejas como eu, que já andei à procura do lugar, mas no piso errado. Niall Horan agora com Miles Smith. What?

Gosto tanto desta música. É perfeita para ouvir a um sábado de manhã. Eu, por exemplo, já pus esta música lá em casa enquanto me arranjava. Acho que é uma ótima banda sonora para começar o dia. Estás com as grandes músicas da RFM, 10 músicas seguidas, agora com o Nuno Ribeiro. 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

0: Calima e Sara Correia na RFM passaram nos últimos dias pelo Sol da Caparica com a tua rádio nos dois primeiros dias de festival e hoje há mais, a partir das 4 da tarde, tudo para acompanhar aqui na RFM. Hoje no cartaz temos DJ Télio, MC Kevinho, Nininho Vaz Maia, Mundo Segundo e Sam da Kid e ainda Vizinhos. Se ainda não tiveres planos para hoje, parece um excelente plano de última hora. A seguir, David Guetta, Teddy Swims e Tones and I por aqui.
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certeza que esta música foi inspirada num colega de infância que Sabrina Carpenter encontrou uns anos depois e pensou: bem, que glow up. Agora Miles Smith na RFM, boa viagem. 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

0: A seguir as notícias na RFM e depois mais 10 músicas seguidas a chegar para começares o teu fim de semana ou as tuas férias como deve ser. Eu sou a Ana Pinheiro e não sei se já foste a algum restaurante que tinha o número 58 espalhado pelo restaurante ou escrito na toalha em cima da mesa. Esta semana uma amiga minha foi jantar a um restaurante que tinha o 58 por todo lado e não é porque os donos gostem particularmente deste número ou sejam supersticiosos, mas sim porque afugenta as moscas. As moscas confundem o número 58 com uma aranha. Portanto, já sabes o que é que tens a fazer quando fizeres os teus grelhados de verão.
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0: Olá, bom dia, sou a Teresa Almeida. Estas são as notícias na RFM. Por terra e pelo ar, reforçados os meios de combate ao fogo em Vila Pouca da Guiar. Estão já 5 meios aéreos a operar no combate ao fogo em Vila Pouca da Guiar. O vento e as condições do terreno têm sido as principais dificuldades. A esta hora são já 200 os bombeiros no terreno, apoiados por 56 veículos. Este é um dos concelhos do distrito, juntamente com Bragança, que estão sob o aviso amarelo da meteorologia devido às temperaturas elevadas. Haverá também trovoada acompanhada de chuva forte. Atenções voltadas este sábado para Ceuta, Marrocos e Espanha colocam no terreno milhares de militares e polícias para travar uma nova entrada massiva de migrantes depois do apelo nas redes sociais para uma nova tentativa de entrada em Ceuta e Melilha. São 142 quilómetros. A subida à Senhora da Graça promete decidir a classificação geral da Volta a Portugal em bicicleta. É a nona e penúltima etapa da corrida, que acontece um dia depois da morte do ciclista britânico Finlay Tarling. O Sporting conseguiu a primeira vitória, venceu o Vitória de Guimarães por 3-2.
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2: 10 músicas seguidas para aproveitares agora na RFM. Se calhar rumo ao teu destino de férias. Se for caso disso, boa viagem. Boas férias ao som da RFM. Eu sou a Ana Pinheiro. Não sei se és como eu, mas eu todas as férias juro que é desta que vou conseguir viajar light. Vou levar poucas coisas porque depois não uso sequer metade e acabo sempre a sentar-me em cima da mala. Não há hipótese, não há esperança para mim. Bella Kay para ouvir agora na RFM, depois da Calling e ainda Sara Correia, ela que esteve no Sol da Caparica, hoje há mais a partir das 4, aqui.

Sara Correia nestas 10 músicas seguidas na RFM. Ela esteve no Sol da Caparica. Hoje há mais a partir das 4 da tarde para acompanhares tudo aqui na RFM com a Catarina Moreira e o Heller Tavares. O André Sardé disse-nos no início do festival que dia 15 de agosto estava a ser o mais procurado.

0: Foram 10 músicas seguidas na RFM. Muito bom dia, bom sábado. A seguir, a Taylor Swift. E eu não sei se segues páginas de comida no Instagram, mas se gostas de hambúrgueres tens mesmo de ir seguir esta, porque é um senhor que replica receitas de hambúrgueres pela internet, só receitas de hambúrgueres, e pode ser de chefes de cozinha conceituados, pode ser de celebridades. Ele já replicou, por exemplo, uma receita de hambúrgueres das Kardashians, do Alcaraz, e depois dá a sua opinião. Para além de teres aqui várias receitas de hambúrgueres, também é de chorar a rir. Burger Faction no Instagram.
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A lembrar o concerto de ontem à noite, os Calema na RFM estiveram no Sol da Caparica. Eu não sei se és como eu, Ana Pinheiro, mas quando eu vou a um concerto, depois fico a ouvir as músicas em loop durante alguns dias. Hoje e amanhã há mais, a partir das 4 da tarde, tudo para acompanhares aqui na RFM, a Rádio das Grandes Músicas e também do Sol da Caparica.

0: Muito bom dia com a RFM, bom fim de semana, boas férias para toda a gente que é time segunda quinzena de agosto. Eu, Ana Pinheiro, estou de saída, deixo-te já a seguir com o António Mendes, mas antes de me ir embora ainda te lembro que esta semana, se ligares 761-10-10-10, o número do grandioso jogo da mala, podes ganhar 13.789 euros. 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E depois, se fores o número sorteado, ligamos para ti quarta-feira às 9h15 da manhã. Beijinhos, um bom fim de semana para ti. Sempre connosco.
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0: Olá, bom dia, sou a Teresa Almeida. Estas são as notícias na RFM. Marrocos afirma ter frustrado uma nova tentativa de centenas de migrantes de chegarem a Ceuta. A maioria eram subsaarianos. As forças de segurança de Marrocos garantem ter frustrado este sábado uma nova tentativa de entrada irregular em Ceuta. Segundo os jornais espanhóis, centenas de migrantes estavam escondidos nos arredores da cidade fronteiriça de Castilejos. No terreno, do lado espanhol, estão mais de 1.600 polícias. Já Marrocos tem mais de 3.000 agentes a patrulhar as zonas fronteiriças. Ainda em Espanha, foram mais de 40 as réplicas registadas esta madrugada em Granada. O sismo principal foi de 5.2 na escala de Richter. Não registrou feridos nem vítimas, mas tem danos materiais. Mais de 200 chamadas foram feitas para os serviços de emergência. As autoridades ativaram para este sábado um plano especial, tendo em conta as previsões de tempestade e os alertas amarelos emitidos para a região. Na volta a Portugal em bicicleta, regressa à Estrada de Luto. A nona etapa arranca pela 1:30 da tarde em Paredes. Vai ser marcada por um momento de homenagem a Phelan Tarling, o atleta que morreu ontem na prova.
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3: RFM comigo aqui deste lado e contigo desse. Eu sou António Mendes. Sábado, feriado, mudança de quinzena. Há quem esteja a ir de férias, há quem esteja a voltar e há quem esteja no carro a tentar perceber se o GPS é otimista ou é mentiroso. Fica na RFM, temos grandes músicas para ouvir. Vamos para uma sequência de 10 seguidas. Esta começa com Billie Eilish, depois tens Ciro, Imagine Dragons. Já sabes, aqui na tua rádio são só grandes músicas. Anda daí, faz uma boa viagem, bom fim de semana.

FM, na estrada contigo, eu sou António Mendes. Hoje, sem pressa nenhuma, férias não combinam com ultrapassagens parvas. Aqui na RFM temos grandes músicas para ouvir.

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1: É Dengás e Seu Jorge no final destas 10 músicas seguidas na rádio, que tem tudo a ouvir contigo. A tua RFM. Estás comigo, António Mendes. 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Já a seguir na tua rádio mais música, a próxima é de Shakira.
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0: Olá, boa tarde, sou a Teresa Almeida. Estas são as notícias na RFM. A volta a Portugal em bicicleta regressa à estrada de luto e com uma homenagem. A nona etapa arranca pela 1:30 da tarde em Paredes. Vai ser marcada por um momento de homenagem a Finlay Tarling, o atleta que morreu ontem na prova num acidente com um carro. O caso, diz esta manhã a Federação Portuguesa de Ciclismo, está a ser investigado pela GNR. Sobe o número de mortos registados no sismo desta madrugada na Indonésia. São agora 38. O abalo atingiu os 7.7 na escala de Richter. Em Espanha foram mais de 40 as réplicas registadas esta madrugada em Granada. O sismo principal teve um registro de 5.2 na escala de Richter. Não há registro de vítimas, mas há danos materiais. As autoridades ativaram para este sábado um plano especial, tendo em conta as previsões da tempestade e os alertas amarelos emitidos para a região. Marrocos afirma ter frustrado uma nova tentativa de centenas de migrantes de chegarem a Ceuta. A maioria eram subsaarianos que estavam escondidos nos arredores da cidade fronteiriça de Castelhijos. No terreno, do lado espanhol, estão mais de 1.600 polícias. Já Marrocos tem mais de 3.000 agentes no terreno.
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4: António Mendes contigo na RFM. Vamos para 10 músicas seguidas. O título da primeira encaixa que nem junjas no dia de hoje. Moving to the Sun. Há meio país a caminho do sol, da praia, da casa de férias, da Caparica. Do sol da Caparica. Às 4 da tarde a RFM vai estar em direto.

António Mendes, contigo deste lado. Não, comigo deste lado e contigo desse lado. Está na rádio que tem tudo a ouvir contigo. A tua RFM. Hoje, dia 15 de agosto, é Ferragosto em Itália, dia da independência da Índia. E por cá, 15 de agosto, é dia da Assunção de Nossa Senhora. Traduzido para português, de estrada é dia de almoço comprido, malas no carro e alguém a perguntar: falta muito? Bom, falta pelo menos o tempo para ouvir esta música que vai tocar agora, Juice WRLD na RFM.

É o final destas 10 seguidas. Estás na RFM comigo, António Mendes. 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
17: O esquecimento não pode nem deve fazer parte da vida em sociedade. Mas a verdade é que tendemos a deixar cair no esquecimento acontecimentos que incomodam, que colocam em causa vidas e atitudes. O que não tem nada a ver com rancores ou vinganças. Tem sim tudo a ver com seriedade, justiça e defesa da verdade. O valor da memória é imenso na construção do bem comum, essa realidade que devemos defender sempre e com coragem. Já agora, vale a pena pensar nisto.
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FM contigo, eu sou António Mendes. Gostem destas coisas. Por exemplo, Lisboa fica meio ghost town até tentares entrar na ponte. Ghost Town é o nome da música de Benson Boone. 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

0: 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Bom fim de semana, boas férias. 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

0: Olá, boa tarde, sou a Teresa Almeida. Em ambiente de luto, a volta a Portugal em bicicleta regressa hoje à estrada, mas com mais medidas de segurança. Em entrevista à RFM, o diretor da prova, Ezequiel Mosquera, explica que hoje haverá mais barreiras, até porque a Senhora da Hora hoje vai ser descida pela primeira vez. A nona etapa arranca pela 1h35 da tarde, no mosteiro de Vilela, em Paredes. Será marcada por um momento de homenagem a Finlay Tarling, o atleta que morreu durante a prova num acidente. A camisola amarela vai ser agora substituída por uma preta. O Ministério dos Negócios Estrangeiros acompanha com preocupação as consequências do sismo na Indonésia. Numa nota publicada na rede social X, o gabinete de Paulo Rangel endereça as condolências e solidariedade ao povo indonésio. O abalo de 7.7 desta madrugada fez 38 mortos. E o Papa recordou esta manhã as vítimas do sismo na Colômbia. Leão 14 evocou os que sofrem em vários pontos do globo. Nesta edição, ainda um alerta do Presidente da República em Celurico de Basto: é urgente travar a tragédia da sinistralidade rodoviária em Portugal.
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2: 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António Mendes por aqui, só com grandes músicas. A primeira das 10 seguidas é de Tom Walker, Leave a Light On. É mais uma grande música.

RFM agora em modo português de verão. Nuno Ribeiro entra a seguir nestas 10 seguidas. É uma daquelas músicas que encaixam bem em estrada nacional. Janela aberta e conversa boa com quem vai no banco do lado, enquanto a saloia de Nuno Ribeiro está a tocar na

0: Calema no final destas 10 músicas seguidas na tua RFM. Estás comigo, António Mendes. Faço-me boa viagem para ir de férias ou voltar de férias. Ou simplesmente ir, se estás de carro, boa viagem. Segunda-feira volta o que barulho é este à RFM. 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Até segunda-feira. Se ouvires um barulho estranho na estrada, não ligues. Não é o nosso.
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Boa viagem. Agora com Madonna, há artistas que têm carreira. Ela tem um calendário próprio. Aparece quando quer e faz sucesso.

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0: Olá, boa tarde, sou a Teresa Almeida. Estas são as notícias na RFM. Em ambiente de luto, a camisola amarela desta nona etapa vai ser substituída por uma preta. Alexis Guerra deverá pedalar de amarelo, mas veste esta hora uma camisola negra. A nona etapa está já na estrada, agora com medidas de segurança haverá mais barreiras, até porque a Senhora da Graça vai ser descida pela primeira vez nesta volta a Portugal de bicicleta. Na última hora foi respeitado um minuto de silêncio em homenagem a Finlay Tarling, o atleta que morreu durante a prova num acidente. Doentes urgentes esperam quase 16 horas para serem atendidos no Hospital de Faro. São dados do portal do SNS. Na generalidade das restantes unidades hospitalares do país, os tempos médios de espera eram inferiores a 2 horas. O Hospital Amadora Sintra está sem dados disponíveis. O Presidente da República diz que é urgente travar a tragédia da sinistralidade rodoviária em Portugal. Em Celurico de Basto, António José Seguro lembra os números das vítimas nas estradas portuguesas para apelar ao cuidado dos condutores. Rodeada de um forte contingente policial, em Ceuta o ambiente está calmo e Marrocos garante que já evitou a entrada de centenas de imigrantes.
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2: 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Se estás a voltar, respira. 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E aí o GPS sempre a recalcular o caminho. Conselho que eu te deixo, eu e dois amigos, Miles Smith e Niall Horan. Conselho é Drive Safe, que é o nome da primeira música que vai tocar nestas 10 músicas seguidas.

RFM, contigo desse lado e comigo António Mendes aqui deste, a fazer-te companhia, eu e as grandes músicas, essa viagem de carro. Se estás a ir ou a vir de férias, boa viagem, boas férias se fores, bom regresso se estás a vir. Attention na RFM, agora é de Charlie Puth. E a propósito, hoje, atenção à estrada e ao telemóvel que deve estar longe da mão. As mensagens podem esperar.

Esta é a tua rádio RFM, estás comigo, António Mendes. Amanhã, depois das 6, não há Top 25 RFM, porque estamos em emissão especial do Sol da Caparica. Ainda assim, podes passar no site da RFM e votar na música que mais gostas. Agora, Noah Can.

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Hoje, sábado 15 de agosto, é o terceiro dia do Sol da Caparica. A RFM está lá e vai estar em direto a partir das 4 da tarde para te contar tudo. Agora, nestas 10 seguidas, Maroon 5.

0: Grandes músicas da tua RFM. Estás comigo, António Mendes. 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

0: Olá, boa tarde, Sr. Três Almeida. Estas são as notícias na RFM. Vários feridos num tiroteio na Universidade Estadual da Virgínia, nos Estados Unidos. O incidente envolve vários suspeitos. O campus universitário foi encerrado. Várias vítimas foram transportadas para os hospitais da região. A polícia permanece no local. Há um novo terremoto a atingir a Indonésia com uma magnitude de 6.4. Este novo abalo atingiu o norte de Sumatra. Em poucas horas, a Indonésia foi atingida por dois fortes abalos. O da madrugada, de 7.7, na escala de Richter, fez 47 mortos. Situação que levou já ao Ministério dos Negócios Estrangeiros de Paulo Rangel a dizer que está a acompanhar a situação com preocupação. A caravana da volta já está na estrada. O camisola amarela passou a vestir de preto em homenagem ao ciclista que morreu durante a prova de ontem, atingido por um carro. Hoje há mais medidas de segurança na estrada. A subida e descida da Senhora da Graça pode trazer novidades no pelotão da frente. Negócio fechado, o Benfica vende Dedić por 35 milhões de euros. O Internacional Bósnio vai reforçar o Newcastle. Também oficial, Nestor Irankunda é esse reforço do Sporting.
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4: António Mendes da RFM, contigo desse lado, última hora comigo, antes da emissão especial do Sol da Caparica. A partir das 4 está lá o Hélder Tavares. A RFM muda-se para o Hélder e muito mais gente da equipa da RFM. A RFM muda-se para o Parque Urbano da Costa da Caparica para o terceiro dia do festival. Tem DJ Télio, MC Kevinho, Nininho Vaz Maia, tem vizinhos, tem muito mais sons para ouvir. Até lá, seguimos

Boa viagem para ti que vais de carro rumo às férias ou para ti que regressas. Bom regresso, força, coragem. Agora com o Fever Dream. Hoje, tarde de sol, estrada, garrafa de água a aquecer no carro. Vamos lá para esta grande música.

0: 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Tu é a RFM, estás comigo António Mendes deste lado. E há uma coisa de que eu tenho a certeza. O que barulho é este na RFM já fez muita gente parar o que estava a fazer para ouvir melhor o barulho em jogo. Se calhar és esta pessoa. Já demos mais de 500 mil euros em prémios, mas o que é mais importante é saber que raio é aquele barulho que está em jogo. 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Daqui a pouco há mais música na RFM. A próxima está no Top 25. Chama-se I Love It, é de Bella Kay.
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grandes músicas na RFM. Eu sou António Mendes, boa tarde. Daqui a pouco a RFM entra em direto do Sol da Caparica. Se estás a caminho da costa, vai com o tempo. Se estás na estrada, noutro ponto do país, continuamos contigo. A tarde muda de cenário, mas a ideia é a mesma. Grandes músicas para o teu verão, como esta que vai tocar agora. Another com 54 Ultra. Talk to You é daquelas músicas para bater o pé. Se vais a conduzir, não convém bater o pé, sobretudo o direito. Vai no acelerador. Combinado. Grandes músicas da RFM. Boa tarde, boa viagem.

0: 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Eu sou António Mendes. Hoje em dia de cruzamento nacional, uns estão a ir de férias com cara de esperança, outros estão a voltar com a areia no carro e coragem para desfazer as malas. Muita coragem. Eu sou António Mendes, estou de saída. Deixo já a seguir com a emissão especial do Sol da Caparica. Antes há notícias.
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0: Olá, boa tarde, sou a Carla Fin. GNR afirma que não havia militares a impedir a entrada do condutor no percurso da volta a Portugal. O porta-voz da Guarda Nacional Republicana, Carlos Canatário, diz que o local em que o condutor entrou não foi identificado como prioridade de segurança. A investigação não apurou ainda se havia alguma sinalização na zona que impedisse a passagem de veículos. Por esta hora decorre a nona etapa rumo à Senhora da Graça em ambiente de luto. O camisola amarela Alexis Guerin veste uma camisola negra em homenagem a Finlay Tarling, o atleta que morreu ontem durante a prova. E em Celorico de Baixo, esta manhã, António José Seguro considerou urgente travar a tragédia da sinistralidade rodoviária em Portugal. Lembrando o número de vítimas em acidentes, o chefe de Estado pediu uma cultura de responsabilidade. Nos europeus de atletismo, que decorrem em Birmingham, na Inglaterra, Joana Ponte estabeleceu o novo recorde nacional da maratona em marcha. Ficou no décimo lugar, melhorando em quase 10 minutos o anterior recorde. Já a Vitória Oliveira melhorou em 4 minutos e meio o recorde nacional da meia-maratona em marcha atlética.
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5: Ora, então muito boa tarde, está bonito a partir deste momento em direto do Sol da Caparica, o terceiro dia, e que dia que vamos ter pela frente, não é?
6: Um dia em grande, Helder Tavares, como é que te sentes?
5: Sinto-me bem, até porque vizinhos vão abrir o dia de hoje, mas há tudo um line-up a se aproveitarem bom, não é?
6: Mundo Segundo, Sam The Kid, Nininho Vaz Maia, Kevin e DJ Télio.
5: Falamos sobre isso daqui a pouco, primeiro ouve Shakira com Burna Boy, Tai Tai.

0: RFM, chama-se Só a Mim. Muito boa tarde, o Tá Bonito de regresso ao horário habitual, não é?
1: Ai, que saudades que eu já tinha deste horário.
0: Como foi acordar, sei lá, por volta do meio-dia?
1: Olha, digo-te já, Hélder, que eu acordei cedo.
0: Acordei. Como?
1: Eu há pouco estava a ouvir aqui a falar, ai, que bom, hoje acordei ao meio-dia, e eu a pensar, pois, eu não sou dessas. Eu, depois de habituar o meu corpo a acordar cedo, hoje eram 8 da manhã, estava eu desperta
0: com 8 da manhã,
1: fresquinha como uma alface.
0: Eu não acredito nisto.
1: Juro-te.
0: Ai,
1: não dormi nada, estou muito mal, estou muito cansada. E este horário dá cabo da minha saúde. Por isso que eu acho que tu lidas melhor, Hélder, porque a tua saúde não fica muito afetada.
0: Não, não fica, de tal forma que imagina, eu só acordei ao meio-dia e tal porque o despertador tocou.
1: Bem, quem me
0: dera. Se eu tivesse desligado o despertador, eu acho que continuava a dormir, mas...
1: Era o meu sonho, Hélder. Ainda fui para a sala tentar ver uma série daquelas que dá sono e nem
0: e
1: assim.
0: Nada.
1: Nada,
0: ei,
1: zero.
0: Terrível. Para quem não sabe, nós estamos a substituir a equipa do Café da Manhã e, portanto, ao longo de 3 semanas, sendo que para a semana é a última semana em que acordamos.
1: Graças a Deus.
0: Andamos, de facto, a acordar, no fundo, às horas que nós acordávamos antes, quando fazíamos manhãs na antiga estação.
1: É a hora dos padeiros, a hora dos pasteleiros, é a hora que ninguém merece acordar. E é aquela hora que eu não entendo quem é que escolhe acordar. Há pessoas que escolhem acordar
0: que
1: e ir
0: escolhem.
1: Treinar essa
0: sim,
1: hora.
0: Sim,
1: e esses sim são os verdadeiros heróis sem capa, que eu era incapaz. Juro-te.
0: Ora bem, estamos no sol da Caparica. As portas abriram há minutos, abriram às 4 da tarde. E de facto já se vê pessoas a correr em direção à frontline, não é?
1: É isso mesmo. Muita gente já a estender as suas mantas, porque já sabe que tem aqui muitas horas para curtir. Porque começámos às 6 da tarde com os vizinhos. Mas
0: sim.
1: Depois vai pela noite dentro, ainda há muita coisa para acontecer.
0: É verdade, temos Mundo Segundo e Sam da Kid, o Nininho Vaz Maia, que também passa por cá. Temos uma vibe que nos faz lembrar o Rio de Janeiro, não é? Com o MC Kevinho.
1: Grande Kevinho, se acredita!
0: Se acredita, não é? Dá-nos aqui um bocadinho do Brasil no Sol da Caparica e terminamos em grande com quem?
1: Com o DJ Télio. E eu e o Hélder somos muito, muito fãs de todo este line-up, mas o DJ Télio, por acaso, vinha pelo caminho a pensar. Tu foste ver o DJ Télio ao Coliseu?
0: Fui pelo Coliseu.
1: Mítico.
0: Foi o último concerto antes do Covid.
1: Antes do Covid, precisamente.
0: Sim.
1: Aliás, nós conhecemos-nos nessa altura.
0: Sim.
1: E eu fui vê-lo agora, mais recentemente, ao Campo Pequeno. No fundo, acho que quando tu foste ver foi o primeiro Coliseu dele.
0: Sim.
1: O que eu fui ver foi o primeiro Campo Pequeno dele.
0: E que tal?
1: Foi inacreditável. O teu também, que eu vi na altura vídeos.
0: Sim.
1: E por isso o que se espera da noite de hoje é, pá, é um festival, é um Sol da Caparica daqueles como nós gostámos, cheio de gente.
0: Sim.
1: E com muita diversão.
0: A emissão na RFM aqui no Sol da Caparica acontece até à meia-noite. Eu, Hélder Tavares e Catarina Moreira ficamos por cá até às 8. No fundo, aliás, levamos aquilo que vai acontecendo aqui no arranque deste terceiro dia. A ti que estás a ouvir a RFM e sobretudo a ti que vens a caminho do Sol da Caparica.
1: Anda, anda, que tu vais divertir, teu garoto.
0: Vai ser bom. Para já ouves Gabriela logo.

0: É o Benson Boone a tocar na RFM. Estamos em direto do Sol da Caparica. As portas já abriram às 4. A multidão já começa a juntar-se toda em direção ao palco principal. Até porque os primeiros artistas são os vizinhos, eles que vão, portanto, abrir este dia. Um dia, deixa-me dizer-te, maravilhoso, em que temos um sol não a bater aqui no nosso estúdio.
1: Porque aqui estamos ar-condicionado, estamos bem protegidos.
0: Estamos bem protegidos e com uma vista, sim senhora.
1: Sim, aliás, neste momento já não se consegue ver a grade que está precisamente à frente do palco principal.
0: Sim.
1: Porque já está completa de fãs, acredito eu, dos vizinhos.
0: Sim.
1: Que entram às 6 da tarde. Atenção que eles entram às 6 da tarde, ainda falta algum tempo.
0: Sim.
1: Mas a verdade é que eles arrastam multidões. São os artistas do momento.
0: Sem dúvida, e é um festival que também tem muitos outros palcos. Dá perfeitamente para passear aqui, dá para comer aqui, dá para jantar aqui.
1: Tem muitas opções, come-se muito bem, é ótimo. E podemos dizer, podemos revelar aqui que quando nós chegámos muito cedo, que até
0: pois
1: é uma coisa do qual contei.
0: Bem, nós chegámos com uma antecedência.
1: Porque achámos que ia estar no trânsito na ponte, mas a ponte estava tranquila, a ponte de 5 de Abril.
0: Sim.
1: Porque o céu está um bocadinho nublado aqui em Lisboa. Agora já abriu, mas estava um bocadinho nublado
0: pois
1: e isto às vezes ajuda a que algumas pessoas desistam da ideia de ir à praia e por isso que passámos bem a ponte. Quando chegámos, ainda assistimos aos testes de som dos vizinhos.
0: Assistimos, nós inclusive tirámos uma fotografia, eu e a Catarina, que já podem ver no Instagram da RFM, está lá no stories, podem passar a qualquer momento.
1: Para verem os nossos looks do festival.
0: Exato, os looks do festival. E portanto, à medida que nós nos íamos aproximando do palco principal, o palco esse que estava a receber o teste de som dos vizinhos, eles repararam logo em nós, não é?
1: Sim, começaram a dizer olá RFM, e depois, como bons vivãs que eles são, começaram a dizer o que é que se vai fazer hoje?
0: Yeah.
1: E eu assim, mas vocês ainda nem sequer atuaram. Vocês ainda nem sequer começaram a trabalhar, já estou a pensar onde é que se vai hoje.
0: Já estou a pensar onde é que se vai logo à noite.
1: E eles começaram a dizer que a desgraça junta-se toda, não é? Não foi exatamente
0: sim.
1: Por estas palavras, mas foi mais ou menos isto. Há sempre, por norma, onde estão os vizinhos, nós também estamos e não corre muito bem. Eu tenho normalmente que afastar o elder dos vizinhos.
0: Ah, pois, porque dá sempre mau resultado, não é?
1: É, mas já ouvi dizer que eles podem eventualmente aparecer por aqui.
0: Ah, olha, o que é perigoso também mesmo, não é?
1: É perigoso, é.
0: É muito perigoso.
1: Porque se nós não vamos aos vizinhos, os vizinhos vêm até nós.
0: Sim. É impressionante. Ora, temos Richie Campbell para ouvir agora na RFM. Atenção que logo depois há Gigi Perez com Sailor Song. Vamos lá ver se o Richie Campbell quer tocar. Será que toca?
1: Richie, tu é que escolhes. Tocas ou

0: Taylor Swift a tocar na RFM, estamos em direto do Sol da Caparica. É o terceiro dia que, no fundo, vai ter como iniciantes os vizinhos, não é?
1: É isso mesmo, começa com os vizinhos, logo depois Mundo Segundo e Sam daqui, que é Sam daqui, aliás, Nininho Vaz Maia, Kevinho e ainda DJ Télio para fechar, em grande.
0: Portanto, claramente que vens a tempo, até porque as portas abriram há bocadinho. 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
1: Mais de 7 mil euros.
0: Oh,
1: este barulho está difícil de sair.
0: Está difícil. A qualquer momento podes passar pelo site da RFM e ver os palpites errados rfm.pt. Segunda-feira, bem cedo, no café da manhã, lá estaremos, não é?
1: Connosco, sim. Podes tentar a tua sorte.
0: Fica atento, já a seguir ouves Ariana Grande aqui na tua RFM.
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0: Virgol com o Maninho, chama-se Não Está Fácil. E de facto não está fácil darmos dinheirinho no grandioso jogo da mala. Pelo menos nas últimas duas semanas ligámos à pessoa estacionada por volta das 9:15. E tanto numa semana como noutra, o que aconteceu foi que ninguém atendeu.
1: Ninguém quer dinheiro. Como é que é possível, Helder? É
0: impressionante. Agora, com o dinheiro que nós temos para a próxima quarta-feira?
1: 13.789 euros.
0: Fica atento ao RFM, já a seguir dizemos-te como é que podes ganhar este dinheirinho. Primeiro ouves Miles Smith.

0: Atenção, na próxima quarta-feira vamos ligar para um ouvinte e dar dinheirinho no grandioso jogo da mala. Se tu não atendes o telefone às 9h15, eu nem sei o que te faço.
1: Sim, não sejas como os outros ouvintes, porque é o que tem acontecido ultimamente. É ninguém atender.
0: Sim, senhor. Olha, quanto dinheiro é que nós temos dentro da mala?
1: 13.789 euros.
0: Ai, tão bom.
1: Tu tens de saber este número, mas há um... Não é que seja mais importante, na verdade são os dois importantes.
0: Sim.
1: Mas há um que, se tu não decorares, quer dizer, não dá para ganhar, que é o 761-10-10-10.
0: Tal e qual. 761-10-10-10. É facílimo.
1: Que é para ligar. Pronto. Este é o que tens de marcar.
0: Sim.
1: Depois, se recebes a chamada, é o 13.789 euros.
0: Muito bem. Podes ligar várias vezes. Podes ligar agora, por exemplo. Quarta-feira da próxima semana, já sabes, a ficares atento e participa.
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0: Olá, boa tarde, sou a Carla Fino. Não havia militares da GNR a impedir a entrada do condutor no percurso da volta a Portugal. O porta-voz da Guarda Nacional Republicana, Carlos Canatário, adianta que os populares garantiram ao condutor do veículo que era já possível entrar na estrada. A viatura não vinha em contramão em circulação, mas contra o sentido da prova. A esta hora decorre a 9ª etapa rumo à Senhora da Graça em ambiente de luto. O bastonário da Ordem dos Advogados acredita que o caso de Algés, em que um jovem de 15 anos matou a mãe depois de a família estar sinalizada há mais de um ano pela Justiça, é o resultado da falta de prioridade que a proteção das crianças tem para o Estado. E o tipo de investimento que faz no setor judicial é disso mesmo reflexo, diz João Massano. E as forças marroquinas interceptaram este sábado 111 migrantes quando tentavam chegar à fronteira de Ceuta. Foram ainda detidas 61 pessoas por incitarem à migração ilegal. A informação foi avançada por fontes de segurança marroquinas à agência noticiosa espanhola EFE.
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2: Muito boa tarde, estamos em direto do Sol da Caparica. Hélder Tavares e Catarina Moreira contigo prontos para mais uma hora, não é?
3: É isso mesmo, no nosso horário habitual.
2: Tal e qual, os vizinhos entram a partir das 6, já te damos mais informações sobre aquilo que vai acontecer durante o dia de hoje. Primeiro, Yugal chama-se Moving to the Sun.

0: Muito boa tarde, estás muito bem a ouvir a RFM. Estamos em direto do Sol da Caparica. É o terceiro dia. Por cá estamos contigo até às 8. Logo depois vamos passear um bocadinho pelo recinto, ver Nem Vaz Maia, Kevinho, e fechamos isto com o DJ Telly.
1: DJ Telly, nós estamos prontos para a festa.
0: Nós gostamos muito de festa e gostamos também de ver este recinto a compor-se. Os vizinhos começam a partir das 6 da tarde.
1: Já só falta menos de uma hora.
0: Menos de uma hora para o concerto, o primeiro concerto desta tarde. E nós há bocadinho estávamos a reparar no facto das pessoas estarem a abrigar-se, não é, do sol.
1: É, eu gosto deste público, é um público que tem alguma estratégia.
0: Então, conta-me lá. Pois tu tens aqui uma teoria que funciona, que faz
1: Helder,
0: algum sentido.
1: Olha bem para ali para o fundo, faz todo sentido. Já entrou imensa gente.
0: Sim.
1: Aqui no recinto.
0: Certo.
1: Mas está muito sol. E para além de ser preciso muita hidratação, claro, estás a caminho do Sol da Caparica, é importante hidratar-te e trazeres protetor solar. Há aqui umas sombras, apanhas
0: aqui umas sombras.
1: Uma sombra aqui, uma sombra ali, uma árvore aqui, uma árvore lá. E as pessoas, e bem, estão a aproveitar, enquanto que ainda não há concerto aqui no palco principal.
0: Sim.
1: Para se protegerem do sol, na sombrinha.
0: Certo.
1: E eu acho que o que vai acontecer é, a partir do momento que se ouve aquele estrondo inicial do concerto, que há sempre assim um, não sei o que é, mas eles saberão, deve ser para ver se os instrumentos estão a funcionar, não faz ideia. Ouve-se assim um barulho e eu acho que vai começar tudo a correr e aí é que vamos ter uma percepção real de quantas pessoas é que já estão aqui dentro do festival.
0: Até porque imagina, as portas estão abertas e portanto a malta vai aproveitando sobretudo para explorar os outros palcos, o que é que há para aqui, a zona da restauração que também tem muitos comes e também muitos bebes, não é?
1: Isso mesmo. E de certeza que há sítios aqui para a malta brincar e ter brindes
0: também,
1: e coisas,
0: sim, sim,
1: que
0: sim,
1: as
0: sim.
1: pessoas gostam, os festivaleiros gostam disso e fazem muito bem. Por isso é aproveitar esta hora enquanto que os vizinhos não entram para ratar tudo.
0: Retar tudo.
1: É. Isto é em homenagem a uma música do DJ Telly.
0: Ora bem, Guia Ali agora chama-se No Matter Where I Go.

0: com Sara Correia, dois nomes que já passaram por cá nesta edição do Sol da Caparica, não é?
1: Isso mesmo, Kalema ontem e a Sara Correia no primeiro dia deram concertos incríveis, como sempre.
0: Sim, senhor, atenção que o Sol da Caparica não vive apenas do palco principal, há outros palcos que também terão as suas animações, não é?
1: Sim, e começam já ao mesmo tempo que o palco principal, ou seja, ainda está tudo aqui ainda a descobrir, a aproveitar para comer, para fazer qualquer coisa, e lá está, para ver o que é que há aí de animação e diversão em todas as tendas. Mas a partir das 6 da tarde, não só o palco principal tem vizinhos, como o palco, podemos chamar secundário, não é? Vai ter o DJ Diego González.
0: Que é para meter a malta a abanar o capacete.
1: Mas eu ia dizer que abanas o capacete nos dois sítios, pois, porque vizinhos também não é para estar com calma.
0: Sem dúvida alguma.
1: E eles vêm com muita energia, com a energia do Alentejo.
0: Sim.
1: E eles não são pessoas recatadas.
0: Não. E eles ontem atuaram, não sei onde, mas também deram um show ontem.
1: Eles ontem atuaram.
0: Eles estão neste momento de um lado para o outro.
1: A última vez que nós vimos a agenda dos vizinhos, que eles abriram nos telemóveis para nós vermos, eu e o Helder ficámos escandalizados.
0: Nós, inclusive, estávamos a tentar ajustar um dia para aproveitarmos e irmos, sei lá, fazer um churrasco.
1: Era um churrasco?
0: Era um churrasco na casa de um deles com piscina. Tudo marcado, entretanto, passaram para aí umas semaninhas, tivemos que desmarcar porque fecharam uma data
1: nesse dia. Não dá. Os vizinhos não têm sossego, são os artistas do momento e bem, merecidíssimo. Porque eles são ótimos, estão a fazer um ótimo trabalho.
0: E portanto, já sabes, se quiseres ver os vizinhos, corre até ao Sol da Caparica. Eles começam a partir das 6 da tarde. Agora, Dean Lewis. 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

0: chama-se Saloia, é o Nuno Ribeiro a tocar na RFM, tarde de sábado. Está bonito, em direto do Sol da Caparica. Sim, porque aqui também trabalha só sábado, não é?
1: É isso mesmo, e para além de ser sábado é também feriado, por isso tens todos os motivos para vir até aqui ao Sol da Caparica.
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0: Chama-se Risk It All, Bruno Mars, a tocar na RFM. Estamos a menos de 20 minutos para o primeiro concerto do palco principal do Sol da Caparica. São os vizinhos que vão inaugurar este terceiro dia. E que dia!
1: Ai, vai ser tão bonito que ainda vamos apanhar assim um bocadinho do... Eu acho que já se pode considerar um bocado pôr de sol ou não. Eu qualquer coisa é pôr de sol só para ouvir. Amor, eu já pensei
0: ir ver o pôr do sol.
1: Achas lindo?
0: Lisboa, essa é a música que tu mais queres ouvir dos vizinhos, não é?
1: Sim, pobre ex-namorado também, mas tu queres ouvir uma?
0: Aquela do mas já ninguém namora e casar é para esquecer.
1: Casar é para esquecer. Ai, nós queremos ouvir todas, vai ser tão giro.
0: Vai ser maravilhoso. Portanto, olha, se fez a caminho do Sol da Caparica, fazes muito bem. O recinto já começa a compor-se bem. Junto ao palco principal já se vê, de facto, multidão.
1: Já se vê muita gente. Eu acho que vamos ter isto bem composto assim que começar o concerto. E estamos a falar do primeiro concerto do dia.
0: É só o primeiro. Portanto, ainda vai

0: Acredito que nesta altura já se prepara no backstage o ritual, né, dos vizinhos para entrarem em palco dentro de pouco tempo. Já faltam menos de 10 minutos para então termos a grande abertura deste terceiro dia do Sol da Caparica. Hélder Tavares e Catarina Moreira contigo, estamos juntos até bem perto das 8, não é?
1: É isso mesmo. E o que é que será que eles fazem antes?
0: E que ritual é que eles devem ter?
1: Será que são supersticiosos? Será que só entram com o pé direito? Será que se benzem? Não sei. Eu não faço ideia o que é que eles fazem.
0: Ora, isto é uma ótima pergunta para se fazer aos vizinhos quando
1: será que
0: houver
1: bebem
0: essa
1: um
0: possibilidade.
1: Shot? Ora, há muitos que fazem
0: sim,
1: isso.
0: Há muitos que fazem.
1: Ai, vamos querer saber o que é que eles estão a fazer neste momento.
0: Fica connosco, estamos a caminho das 6 da tarde. Boa viagem com a RFM.
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0: Olá, boa tarde, sou a Carla Fino. Alexis Guerin vence a 9ª etapa da Volta a Portugal em bicicleta. O ciclista francês e atual camisola amarela conquista assim a prova na Senhora da Graça. Ele que hoje vestiu camisola preta em homenagem a Finlay Tarling, o atleta que morreu ontem durante a prova. Quatro pessoas ficaram hoje desalojadas na sequência de um incêndio que atingiu três habitações no centro da Vila de Avis, no distrito de Porto Alegre. Duas das habitações ficaram sem condições de habitabilidade. Os desalojados vão ficar temporariamente em casa de familiares. Mais 22 corpos foram este sábado recuperados ao lago de Cariba, no Zimbábue, subindo para 68 o número de mortos na sequência de um naufrágio na passada terça-feira. Segundo as autoridades, as investigações apontam para a sobrelotação do barco que virou devido a ventos fortes. E as forças de segurança de Marrocos travaram este sábado mais uma tentativa de atravessar de forma irregular para a cidade espanhola de Ceuta. Interceptaram um grupo de cerca de uma centena de migrantes de origem subsaariana quando tentavam chegar à fronteira de Ceuta.
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4: Muito boa tarde, estamos em direto do Sol da Caparica, está bonito por cá, Hélder Tavares e Catarina Moreira.

0: às 6, é dentro de poucos segundos, não é?
1: Sim, eu acho que estamos a menos de um minuto e eu quero acreditar que os vizinhos vão ser pontuais, até porque eles já estão aqui há muito tempo.
0: Já estão, já fizeram um soundcheck, correu bem e acredito que eles até fiquem depois dos concertos, não é?
1: Para curtir, curtir, né? Sim, de certeza.
0: Agora, de facto, muita gente se aproxima do palco principal. Eu há bocadinho fui ali abaixo e a carrada de malta que se vê ali é uma coisa absurda.
1: Pois, acredito. Não, aqui já vemos muita gente, mas de certeza que a circular ainda se percebe realmente quantas pessoas é que já estão aqui dentro. E são muitas.
0: Ora bem, vamos a qualquer momento ter os vizinhos no palco principal. Isto é a música que se ouve ali.
1: Ah, ok, então eu tipo, que música é esta que está a tocar? É que estava uma por cima da outra, eu estava assim, isto está confuso para os meus ouvidos. Ah, já está uma contagem decrescente a acontecer, Helder.
0: Há uma contagem decrescente.
1: 45 segundos para começar.
0: Vamos lá, 40, neste momento 40 segundos para o arranque do terceiro dia do Sol da Caparica. Esta é a música que se ouve no palco principal.
1: É a chamada música de elevador.
0: É a música de elevador.
1: É porque nós começámos a conversar. Olá,
0: olá,
1: tudo bem?
0: Olha,
1: o vizinho mora neste prédio.
0: Eu moro neste prédio, eu cheguei há uns dias. Sou novo.
1: E está a gostar? Está cá.
0: Olha, estou a gostar muito. A minha casa é incrível. Até agora só conversei com dois vizinhos e muito simpáticos.
1: Mas é o último andar, é um bocado quente, não é?
0: Ah, é um bocadinho quente, é um bocadinho.
1: Pois, eu acho que vai ter que arranjar uma estratégia.
0: Mas há aqui uma vizinha que mal falou comigo, disse-lhe boa tarde. Ela é meio arrogantezinha.
1: Qual é o andar?
0: É o andar de baixo, o sexto andar.
1: É o meu andar. Desculpa, está a ser um bocadinho. Sim, para quem chegou aqui há pouco tempo, acho que está a ser. Bem, vai, está a começar!
0: Vai.
1: Foi o nosso teatro para encher, o chamado encher chouriços. E enchamos bem.
0: Os vizinhos vão arrancar o terceiro dia do Sol da Caparica.
1: E repara que nós fizemos este teatro, porquê? Porque éramos vizinhos.
0: Exatamente.
1: Do mesmo prédio. E estão a atuar, vão tocar agora os vizinhos do Sol da Caparica.
0: Vamos picar o palco principal. Onde vemos também imensa gente a aproximar-se da frontline.
1: Ah, eu é que gosto deste momento de ver a malta louca a encher cada espacinho vazio para conseguir ver tudo na perfeição.
0: Eu acho que eles vão a começar com o pobre ex-namorado. Está-me a suar.
1: Está-te a aparecer?
0: Está-me a aparecer.
1: Oh, Helder, tu normalmente nas apostas não, erras sempre. não acertas uma. Erras todas.
0: Vamos lá então.
2: Boa tarde, Sol da Caparica! Nós somos os vizinhos e é um prazer enorme estar aqui com todos vocês, vizinhança!
0: Os vizinhos da RFM.

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1: Incrível isto, hein?
2: Espetacular, que início fortíssimo dos vizinhos.
1: Exatamente, os vizinhos que começaram com o pobre ex-namorado, porque vão continuar no palco principal. Se estás mesmo a chegar, vens em boa altura, até porque já se vê carrada de gente.
2: Sim, mas ainda há espaço para ti, não te preocupes.
1: Faz uma boa viagem com a RFM, tarde de sábado, se está bonito, em direto até às 8 no Sol da Caparica. Ouves agora Tribalistas com Já Sem Namorar, logo depois Ella Langley e ainda Imagine Dragons.

0: São os Imagine Dragons a tocar na RFM, chama-se Natural. Acho que dá para perceber pelo som de fundo o que é que acontece no palco principal. Temos os vizinhos, não é?
1: É isso mesmo, no terceiro dia de Sol da Caparica entraram fortíssimos e já agarraram o público todo, que está aqui louco, de braços no ar e a dançar. Aliás, já não se consegue ver, apesar de haver obviamente espaço para ti se estiveres a caminho, mas nós aqui que estamos num alto, não é?
0: Sim.
1: Já não conseguimos ver espaços, tipo, chão. Vazio, já não conseguimos chão, ver chão. O chão está ocupado por pessoas. O que é um ótimo sinal.
0: Muita gente por aqui. Agora, os vizinhos arrancaram e a primeira coisa que tu reparaste foi na vestimenta que eles trazem para este concerto, não é?
1: É, eles, normalmente eles são muito criativos. Ainda
0: são,
1: me lembro,
0: criativos.
1: De eles nos prémios Play levarem um fato com imensas flores. Hoje não temos flores.
0: Não temos
1: mas
0: flores.
1: Temos bananas.
0: Temos bananas.
1: Estou com camisas cheias de bananas. Porquê? Ninguém sabe.
0: Pois, será que há aqui um... Sei lá, será que há um...
1: Calma, mas há outras pessoas da banda que não estão com banana.
0: Pois
1: só
0: não.
1: Os vizinhos é que estão, não é?
0: Sim.
1: Acho eu.
0: Portanto, os vizinhos estão com camisas exatamente com bananas. Agora, o resto da banda não traz bananas.
1: Traz outras camisas, claro, que eles têm que se destacar, não é?
0: Sim, sim, sim, sim. Mas era... De facto, tentar perceber o porquê da escolha desta camisa com bananas, se há uma justificação ou não.
1: Sim, e eu acho que vamos saber porque a RFM vai estar à conversa com os vizinhos.
0: Sim.
1: E essa pode ser uma das questões, realmente. Porquê bananas?
0: Exatamente.
1: Será que vão para a Madeira amanhã? Não sabemos.
0: Ah,
1: pode ser por aí.
0: Ah,
1: ou vieram da Madeira
0: ou
1: e nem sequer tiveram tempo de trocar de look. Não sabemos. A verdade é que eles têm uma agenda muito ocupada. Admirava-me zero se eles tivessem aterrado agora aqui em Lisboa, da Madeira, para vir diretamente para o Sol da Caparica.
0: Cá estamos. Hélder Tavares e Catarina Moreira contigo, até bem perto das 8. Vou agora ao Oscar Medcay, chama-se Make Me Feel.

0: The Offspring a tocar na RFM. Muito boa tarde, estamos em direto do Sol da Caparica. Hélder Tavares e Catarina Moreira. 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
1: é muito dinheiro,
0: pois
1: Hélder.
0: Pois é, quem dera.
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1: 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E o prémio é entregue em cartão. Também já ninguém está para andar com tanta nota.
0: Também é verdade.
1: É muita nota.
0: É muita nota.
1: Não, ninguém quer, tem moeda, pesa muito.
0: Atenção, já daqui a nada vamos voltar a picar o concerto dos vizinhos no palco principal do Sol da Caparica. Primeiro, ouves Olívia Rodrigo.

0: tarde de sábado. Estamos em direto do Sol da Caparica. Vamos picar o palco principal, até porque por lá continuam os índios.
1: Vizinhos.
2: Não é casado.
3: Estamos com o manto ao braço, nós não somos casados.
0: Eles a perguntarem quem é que são casados, onde é que estão os casados? Quem é que não é casado?
3: Quem é que não é casado?
0: Ah, foi só, então somos nós, somos nós.
3: Somos nós.
0: Ora, Catarina, o que é que segue?
3: Vamos ter uma casarem para esquecer, como nós gostámos.
0: Ao vivo na RFM, os vizinhos do palco principal do Sol da Caparica, com esta que também toca aqui. Casarem para esquecer.
3: Será que é a Helder?
0: Vamos lá ver o que é que eles dizem.

0: Casar é para esquecer. Os vizinhos. Em direto do Sol da Caparica.
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0: E atenção que daqui a nada vamos voltar a fazer uma picagem, até porque há uma música que ainda não tocaram e que vão deixar para o fim, não é?
2: Pois claro, tem de deixar para o fim, que é para bater certinho com o Porto Sol.
0: Oh, que bueno! Primeira Elisa com Tiago Nogueira.
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0: Chama-se Como é Fraco o Coração. Elisa com o Tiago Nogueira a tocar na RFM. Estamos em direto do Sol da Caparica. Os vizinhos abrirem este dia, não é?
1: E bem, estão a levar o público ao rubro, tudo com os braços no ar neste momento, de um lado para o outro. Inacreditável.
0: Atenção, daqui a pouco voltamos a fazer uma picagem ao palco principal.
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0: Muito boa tarde. Estamos em direto do Sol da Caparica. Hélder Tavares e Catarina Moreira. Estamos à espera daquele momento em que os vizinhos fecham este concerto com a música certa para um ótimo pôr do sol, não é?
1: É isso mesmo. Eu estava muito crente a dizer, eles estão a deixar para o fim, que é para bater ali certo com o pôr do sol. Claro que não vai, calhar.
0: Não vai?
1: Não falta muito tempo ao pôr do sol. Mas, no entanto, essa música tem sempre de ficar para o fim. Nem que eles atuem durante a noite. Essa música tem que ficar para o fim porque é a música. É a música que mudou a vida destes artistas. Pôr do sol, estamos à espera de ouvir estes doidos de camisa com bananas.
0: Sim.
1: Que até agora não percebemos porquê, que eles estão com os vizinhos a atuar com camisas cheias de bananas, a fechar com a música que eu acredito que toda a gente aqui no Sol da Caparica quer ouvir.
0: E é impressionante ver a malta alinhar em tudo o que os vizinhos pedem e dizem, não é?
1: São o maior fenómeno deste ano.
0: Impressionante. Os vizinhos que estão quase a terminar este concerto, mas não fecham, não terminam isto sem a última música.
2: Não podíamos ir ao Sol da Caparica e não víamos o pôr do sol todos juntos.
3: Vizinhos.
0: Aí estão eles. Pôr do sol.
2: Nesta última música pedimos várias coisas. Pedimos que gritem, pedimos que dancem, pedimos que cantem, que saltem, façam o que vocês quiserem, porque a festa é vossa.

criança, em nome dos vizinhos, deixar aqui um agradecimento por tudo o que vocês fazem todos os dias pelo nosso projeto. Há um ano e meio atrás éramos apenas 4 miúdos com um sonho e hoje estamos aqui num dos maiores festivais do país com o recinto cheio. Muito obrigado por fazerem dos vizinhos um projeto da música portuguesa. Muito obrigado por levarem os vizinhos para a vossa casa. Nós somos os vizinhos, foi um prazer e até à próxima, Salta Caparica.

0: incomparáveis. Os vizinhos a fechar assim este concerto no Sol da Caparica, surreal.
1: Maravilhoso. Não é? O primeiro, como é que é possível este ter sido o primeiro
0: Exato.
1: Do dia de hoje?
0: Agora imaginam o que se segue, temos um dia longo pela frente. Está bonito, em direto do Sol da Caparica, até bem perto das 8. Já a seguir, Ella Langley.
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0: Olá, boa tarde, sou a Carla Fin. Alexis Guérin vence a etapa da Senhora da Graça. O atual camisola amarela reforça assim a liderança da Volta a Portugal em bicicleta. A nona etapa foi marcada pela homenagem a Finland Tarling, ciclista que morreu ontem quando embateu num veículo. Incêndio no Parque Natural de Montezinho, no distrito de Bragança. De acordo com o Comando Subregional de Emergência e Proteção Civil de Trás-os-Montes, as chamas estão a ser combatidas por mais de uma centena de operacionais. A RFM, fonte do comando, adianta que não há habitações em perigo. Os distritos de Bragança e Vila Real estão hoje sob aviso amarelo da meteorologia devido à previsão de temperaturas elevadas, mas também de trovoada acompanhada de chuva forte. Futebol, segunda jornada da Primeira Liga, o Alverca e o Estrela da Amadora empataram esta tarde a duas bolas. Há intervalo a esta hora no Académico Viseu Santa Clara, com os açorianos a vencerem por uma bola a zero. Mais logo, às 8:30, o Rio Ave recebe o Futebol Clube do Porto. País de Gales, centenas de fãs estiveram na localidade de Mumbles para prestar homenagem a Bonnie Tyler. A caravana com o caixão percorreu hoje as ruas galesas, antes do funeral reservado à família, marcado para segunda-feira.
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0: Chama-se Enemy, são os Imagine Dragons a tocar na RFM. Estamos em direto do Sol da Caparica, o terceiro dia que começou em grande com vizinhos. Os vizinhos que há bocadinho estiveram aqui no nosso estúdio, não é?
1: Bem, todos... Olha, nem era suados, porque eu vi quando eles chegaram aqui começaram a despejar garrafas de água pela cabeça abaixo. Portanto, aquilo já era transpiração misturada com água. E eles precisavam de libertar.
0: Sim, sim, refrescar um bocadinho, não é?
1: Libertar líquidos e odores. Porque eles estiveram a dar um grande concerto.
0: Facto, sem dúvida.
1: Eles são mesmo muito bons.
0: Falámos com eles há bocadinho, disseram que vão ficar aqui também para ver Mundo Segundo e Sam da Kid.
1: Isso mesmo, e ainda Nininho Vaz Maia, querem muito ver.
0: Atenção que hoje, por cá, ainda temos o Kevinho e fechamos em grande este terceiro dia com DJ Télio.
1: Se ainda estás a caminho, ainda vais muito a tempo de ver Mundo Segundo e Sam da Kid.
0: Sim.
1: Faltam mais ou menos 5 minutos para eles entrarem em palco.
0: E nós, por aqui, ficamos com The Second Voice, chama-se Let Me Be, logo depois Amaro e ainda também Davi.

0: O público ao rubro com o Mundo Segundo e Sam da Kid. E atenção que tu podes também ficar ao rubro com o dinheirinho que nós temos dentro da mala, no nosso grandioso jogo da mala, não é?
1: Ah, é porque são 13.789 euros.
0: E eu ia ao rubro com esse dinheiro.
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1: 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Se estiveres assim a pensar, ai, mas eu não sei se vai sair, eu não, nunca acredito muito. 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
0: Boa sorte, atenção, já a seguir temos o Ed Sheeran, primeiro vem o Ivo Lucas.

0: São os à toa, juntamente com os vizinhos que cantaram inclusive esta canção, Já Não Saio, durante o concerto aqui no Sol da Caparica. E como na altura em que nós íamos picando não passámos esta, pensámos, olha, vamos acrescentá-la na playlist.
1: É isso mesmo, não é? Porque hoje está tudo voltado para os vizinhos. Eles foram muito simpáticos, vieram aqui a conversar com a RFM. Em breve Sim. vais poder ver tudo nas nossas redes sociais.
0: Sim, senhora, fica atento, porque cá continuamos até à meia-noite, mas até às 8, Hélder Tavares e Catarina Moreira, até porque depois há todo um line-up que nós queremos aproveitar, sobretudo para abanar o capacete e não só Kevin, que nos vai fazer mexer e muito, não é?
1: Ai sim, vai a bunda até ao chão.
0: Vai a bunda até ao chão. E depois DJ Télio para fechar este terceiro dia em grande, não é?
1: Com uns frega-esfrega que toda a gente adora.
0: Estamos juntos, fica bem colado bem RFM, vai acompanhando também as redes sociais, estamos a partilhar tudo o que se vive por cá neste terceiro dia de Sol da Caparica.
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0: Chama-se Viva Lá a Vida e, como diz Catarina Moreira numa publicação dela, a vida presta.
1: A vida presta. Diz muitas vezes a nossa Mariana Fecholas no Instagram, que eu acho que é o melhor nome, vale sempre a pena citar. A vida presta, e presta e de que maneira?
0: Ah, e hoje vai prestar, sim senhor, até porque temos Mundo Segundo e Sam da Kid, mas a noite promete.
1: Isso mesmo, logo a seguir, Nininho Vaz Maia, ainda o Cavinho, e para fechar em grande, em festa, DJ Délio.
0: E ora, ainda bem que temos bons colegas que nos permitem, sei lá, poder aproveitar o resto do Sol da Caparica para assumirem o estaminé, não é?
1: É verdade, grande Daniel Fontoura, que é um colega, bem, colega e peras.
0: Que colega, não é?
2: Sim, sou eu. Obrigado.
1: Vai ficar aqui...
2: Verdade.
1: É verdade que vai ficar aqui na hora de jantar, pois na hora da curtição, porque sabe que se calhar nós, a partir de uma determinada hora... Já
2: sim,
1: somos...
2: vocês aguentaram até agora. A partir de agora é sempre a descer.
1: Daqui para a frente é só para trás.
0: Se bem que imagina, para ele também é uma ótima hora para estar aqui, até porque o Porto vai jogar daqui a pouco, não é?
2: Acompanhamento ao minuto.
1: Ele vai estar de um lado com o computador da emissão, outro lado o computador que dá para ver o palco principal e todas as atuações, e outro lado com o jogo, não é?
2: Exatamente.
1: Muito bem, Daniel Fontoura, é assim que se trabalha.
0: Olha, estás bem? Estás contente de estar aqui?
2: Temos, sim, neste momento no palco alguém de Gaia e aqui no estúdio alguém de Gaia. Olha, muito.
0: Gaia, muito bem.
2: Tu não sabes.
1: Olha ele, está
2: incrível. Contente.
1: Agora, mas olha, estás muito contente, mas agora vais trabalhar. Quem vai lá para fora curtir-se melhor? Estiveste lá tu até agora. Vai embora.
0: Vem até cá. Terceiro dia do Sol da Caparica. Estamos juntos. Beijinhos. E olha, resto bom fim de semana com a RTP.
1: Beijinhos.
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0: Olá, sou a Carla Fino. Mantém-se por controlar o incêndio no Parque Natural de Montezinho, no distrito de Bragança. No local estão mais de uma centena de operacionais que combatem uma zona de mato. Não há habitações em perigo. Os distritos de Bragança, Viseu, Guarda e Vila Real estão hoje em aviso amarelo da meteorologia devido à previsão de tempo quente e trovoadas e chuva forte, mas aviso-te que os próximos dias vão trazer muito calor no território continental. De acordo com o Instituto Português do Mar e da Atmosfera, todas as regiões, com exceção do Algarve, vão estar em aviso amarelo, pelo menos até segunda-feira, devido à previsão de temperaturas altas e que em muitas regiões poderão atingir os 40 graus. Alexis Guerra venceu esta tarde a etapa da Senhora da Graça. O camisola amarela reforça assim a liderança da volta a Portugal. A nona etapa foi marcada pela homenagem a Finlay Tarling, ciclista que morreu ontem quando embateu num veículo. Este domingo a volta a Portugal despede-se. A última etapa termina no Porto. E mais de uma centena de migrantes foram detidos pelas autoridades marroquinas. Tentavam atravessar para a cidade espanhola de Ceuta.
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2: Vamos a isto, mais uma volta, mais uma viagem, mais um ano de Sol da Caparica, RFM, a rádio oficial deste grande festival do teu verão. Eu sou o Daniel Fontoura, vou ficar contigo até à meia-noite, contar-te tudo o que tem estado a acontecer aqui no Parque Urbano da Costa de Caparica e também acompanhar aquilo que andas a fazer neste final de tarde, início de noite. Estamos naquela altura, o sol está a pôr, é final de tarde ou é início de noite? Um minuto depois das 8.
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2: Deixa-te ficar por aí, já sabes que estás no sítio certo. Bella Kay, por ouvires agora na RFM.

0: E J Balvin, I Like It, na RFM. Noite já, vá, início de noite de sábado, RFM no Sol da Caparica. Neste momento assim.
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0: Incríveis, Mundo Segundo e Sam daqui da Partir Tudo, aqui no palco do Sol da Caparica. Hoje, a noite de Nininho Vaz Maia, Kevin e DJ Télio. Se vens a caminho do Sol da Caparica, vem tranquilo, mas traz aquela malhinha, porque eu acho que vai puxar um ventinho. Eu já estou a sentir aqui, o sol está a pôr-se neste momento, imagens ótimas para tirar boas fotografias, mas assim, aquele casaquinho dá sempre jeito. Aproveita bem esta noite de sábado, se estás a trabalhar, estamos juntos. Se vais na estrada, faz boa viagem. Temper City, para ouvires agora, Self Aware, 12 minutos já depois das 8. Bom fim de semana.

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1: Grandes músicas na RFM, Dermot Kennedy com este Refuge, noite já de sábado. Sim, já começamos a assumir que é noite de sábado, às 8h22. Aproveita bem este fim de semana, amanhã mais um dia quentinho em todo o país. Poucas localidades abaixo dos 30 graus, Aveiro vai estar ali com 27, Faro também com 27 e depois nas ilhas também 27 para Ponta Delgada e 28 para o Funchal, mas temperaturas no resto do país acima dos 30. Se estás de férias, se começaste agora as férias, não é? Porque muita gente começou agora a segunda quinzena, aproveita. Se já voltas ao trabalho na segunda-feira, então boa sorte. RFM sempre contigo. Agora super estreia, Aitana. Yeah.

0: não devia. Devia terminar assim esta música. Cameron Whitcomb a tocar na RFM. São 8:30. Bom fim de semana com a Rádio das Grandes Músicas. Continuamos em direto do Sol da Caparica. Eu sou o Daniel Fontoura, ainda vou estar contigo até à meia-noite. Nininho Vaz Maia sobe ao palco daqui a 15 minutos e muita gente a aglomerar-se aqui em frente ao palco para ver mais este grande concerto. Não te esqueças de acompanhar tudo também nas redes sociais da RFM. Muita coisa para ver no Instagram e no TikTok, tudo o que tem estado a acontecer por cá e até de desafios marotos feitos aqui por Rodrigo Gomes. Continua na Rádio das Grandes Músicas. Daqui a pouco vais ouvir Somber, mas há muito, muito mais. Bom fim de semana.
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isso mesmo, põe um sorriso nessa cara. É fim de semana, estás a ouvir grandes músicas na RFM, em direto do Sol da Caparica, 14 minutos para as 9. Daqui a pouco, Nininho Vaz Maia sobe aqui ao palco para partir tudo. Já estamos à espera disso. Continua a acompanhar também nas redes sociais da RFM. E se estás um bocadinho distraído, eu disse que isto ia acontecer: o Porto já está a ganhar 1-0. Já está a vencer o Rio Ave, gol do Neuan Peras, foi um canto. E pronto, estamos bem em todo lado. Deixa de ficar na RFM agora com Gracie Abrams. Look at my life.

0: Grandes músicas na RFM nesta noite de sábado. Oh, Francisca Borges, não consegues parar e nós também não. 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Daqui a pouco há notícias na RFM.
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0: Olá, boa noite, sou a Carla Fino. Incêndio no Parque Natural de Montezinho, 130 operacionais estão no terreno. As chamas lavram em zona de mato. De acordo com a página da Autoridade Nacional de Emergência e Proteção Civil, o combate conta com um meio aéreo. Também no distrito de Bragança, na localidade de Cabeça Boa, na Torre Monconvo, há um incêndio que mobiliza mais de uma centena de operacionais. Na Bélgica, está por controlar um incêndio que lava desde ontem no leste do país, perto da fronteira com a Alemanha. As chamas já consumiram 1.650 hectares de terreno, um fogo que levou o governo a pedir ajuda à União Europeia. E o alargamento do passo ferroviário verde aos comboios urbanos de Lisboa e Porto vai ter um efeito muito pequeno. Quem o diz é o ex-secretário de Estado das Infraestruturas, Frederico Francisco, ao anúncio de Luís Montenegro, feito ontem na festa do Pontal. O deputado do PS considera que o investimento deve ser feito na manutenção para aumentar mais rapidamente o número de comboios a circular. O passo ferroviário, recordo, verde, foi criado em 2023, no último governo do PS, inicialmente apenas para comboios regionais.
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4: A tua noite de sábado tem grandes músicas na RFM. Eu sou o Daniel Fontoura, estamos em direto do Sol da Caparica, terceiro dia deste grande festival. Nininho Vaz Maia neste momento no palco. Hoje ainda vão passar por cá Kevinho, DJ Télio. Amanhã há mais e a RFM vai continuar por cá. Já sabes que os melhores festivais são sempre com a rádio das grandes músicas. Freya Sky para ouvires agora, o Silent Treatment, mas há muito, muito mais nesta noite.

Grande clássico na RFM, 8 minutos já depois das 9 da noite. Continuamos em direto do Sol da Caparica, no palco, neste momento, Nininho Vaz Maia, a pôr toda a gente a dançar aqui na Caparica, toda a gente a bater palmas. E até posso confessar que até os vizinhos vieram aqui para a varanda da RFM ver este concerto de Nininho Vaz Maia. Já sabes que a RFM tem sempre os melhores spots para veres grandes concertos, para ouvires grandes músicas e também para veres as melhores partidas pegadas aqui também no Sol da Caparica. Rodrigo Gomes andou a fazer isso. Aliás, há muita coisa para veres nas redes sociais da RFM. Podes passar por lá, pelo Instagram. E enquanto... Estou à espera da confirmação do VAR para ver se o Porto marcou o segundo gol ou não. Já estamos nisto há algum tempo, estamos aqui à volta. Eu queria que sim, era gol do Kivior, mas pronto, aguardamos essa confirmação. Senhor VAR, obrigado por isso. I knew it, I knew you. Taylor Swift a tocar agora na tua... Ah, foi analisado? Foi anulado. Bolas.

0: É uma grande música dos Calema, a nossa dança. Calema estiveram ontem aqui no Sol da Caparica, anunciaram uma colaboração com Léo Santana, foi um exclusivo a Rodrigo Gomes, que falou ontem com eles e podes ver tudo nas redes sociais da RFM, já sabes. RFM sempre a dar-te grandes exclusivos. E o Rodrigo Gomes, que quer dizer alguma coisa?
1: Não.
0: Estava aqui todo contente.
1: É que eu ouvi o meu nome e pensei, o que é que eu já fiz errado? O que é que eu já fiz de mal?
0: Nada, eu não chamei Rodrigo Miguel. Portanto, o Rodrigo Miguel é que levas nas orelhas. Mas, olha, foi só o Rodrigo Gomes, está tudo bem.
1: A entrevista com os Calema já está no Instagram da RFM. Convido-te a ver a entrevista, pá, porque eles são uns amores. Tu podes fazer a pergunta mais estapafúrdia que eles respondem sempre com aquela carinha que só eles têm.
0: Pois, quem faz a pergunta estapafúrdia?
1: Rodrigo Miguel.
0: Pois, muito bem.
1: Rodrigo Miguel, para dentro!
0: Noite de sábado agora com Hugel e a verdadeira música de sábado à noite é o Jamaican Bamba.

0: Nino Vaz Maia a pôr toda a gente a dançar no Sol da Caparica. Bem, ninguém parado. Incrível. Há fogo no palco.
1: E agora acalma um bocadinho.

0: grande Nininho Vaz Maia. Rodrigo Gomes vai ter a oportunidade de falar com ele daqui a pouco. Continua ligado na RFM, a Rádio das Grandes Músicas, em direto do Sol da Caparica. Eu sou o Daniel Fontoura, a tua noite de sábado tem daqui a pouco outra excelente música para dançares. Shakira com Burna Boy. Sim, é o Dai Dai, uma das músicas do momento. Deixa de ficar por aí e não te esqueças de ver tudo também nas redes sociais da RFM. Tudo o que tem acontecido por cá. Há vídeo aí com os vizinhos também a sair, não tarda nada. Fica com a RFM, estás muito bem.
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É a música que junta Fidul e Maninho. Dizem eles, não está fácil. E não, não está fácil. Tem sido bastante difícil nas últimas semanas. 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

0: Carolina, espero que esteja tudo bem por aí. Descendentes a tocar na RFM nesta noite de sábado em que toda a gente salta no sol da Caparica.
1: Estamos bem por aqui?
0: Estamos, Nininho.
1: Essa palma cá em cima, família.
0: Vai, Nininho. E toda a gente
1: ainda não acabou.

0: Nino Vaz Maia a partir tudo mais uma vez aqui no Sol da Caparica. É sempre bom. Parque Urbano da Caparica, totalmente cheio.
1: Obrigado, Sol da Caparica.
0: Eu vejo aqui, vá, uma mini clareira ali na zona de saída e de resto só cabeças, toda a gente a dançar. Zona VIP também muito cheia. Aqui a varanda da RFM também com algumas pessoas. E assim, se vieste ao Sol da Caparica e trouxeste um casaquinho, fizeste bem. Eu avisei, eu disse que ia puxar aquele vento. Está a ficar fresquinho. Amanhã também há mais. A RFM volta a estar por cá a partir das 4 da tarde. Entretanto, aproveita bem a tua noite de sábado. Bom feriado. Bom fim de semana. Daqui a pouco atualizamos toda a informação na RFM.
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0: Olá, boa noite, sou a Carla Fino. Despiste de um carro de bombeiros provoca a morte de um motociclista. A vítima mortal circulava quando a viatura capotou, pertencia à Corporação de Amarante e estava envolvida no combate ao incêndio de Celúrico de Basto. Três bombeiros ficaram feridos. O Ministério da Administração Interna lamenta a morte do motociclista. Numa nota enviada às redações, o gabinete de Luís Neves apresenta as condolências à família e aos amigos da vítima, a quem expressa toda a solidariedade. O ministro também deseja rápida recuperação aos bombeiros feridos no acidente. Nos incêndios, mais de 150 operacionais mantêm-se no combate às chamas em Vinhais, no distrito de Bragança, um fogo que obrigou à evacuação da aldeia de Dine, apenas por precaução, tendo os habitantes sido deslocados para a aldeia vizinha de Mofreita. Em Torre de Moncorvo, mais de uma centena de operacionais tentam controlar as chamas que lavram em zona de mato. E Pablo Pichardo é vice-campeão europeu de triplo salto. O atleta conquista prata ao saltar 17 metros e 76 centímetros.
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2: Por aqui na RFM continuamos a saltar para grandes músicas nesta noite de sábado. Também somos grandes campeões. Em direto do Sol da Caparica, Nininho Vaz Maia a sair do palco. Rodrigo Gomes vai falar com ele, não tarda nada. E já sabes, vê tudo nas redes sociais da tua rádio. Agora, verdadeira música de sábado à noite, Hugel na RFM.

Cake by the Ocean, DNC, a tocar na RFM na tua noite de sábado. E sim, aqui junto ao Ocean temos um grande festival, o Sol da Caparica, RFM, novamente a rádio oficial. Daqui a pouco o Kevin vai subir ao palco, DJ Télio também vai passar por cá. E espero que ninguém faça a pergunta ao Kevin: Kevin, ou quer cerveja? É tão má. O homem deve estar farto de ouvir isto. Peço desculpa por este momento. Amanhã continua, último dia de Sol da Caparica. E a nível de trocadilhos temos o maior deles todos. Kim Barreiros vai estar aqui no palco. À toa também, MC Paiva, Slow J e Loner Johnny. Último dia deste grande festival. Se não tens planos para amanhã, então é vir até ao Parque Urbano da Caparica. A RFM também vai estar por cá para te contar tudo. Mas acredita que aqui é muito melhor. É um dos grandes festivais do nosso país. Mesmo à beira da praia, podes fazer o dia todo na praia, depois à noite grandes concertos. Se quiseres saber mais, passa em rfm.pt, mas amanhã há mais. Por agora, há também mais uma grande música de Alex Warren. Esta chama-se Passenger.

22 minutos depois das 10. Ai, são 22 e 22. Ai, meu Deus. Pede um desejo. Faz o que quiseres. Aproveita bem esta noite de sábado. Hoje, dia 15 de agosto, é feriado nacional. Dia da Assunção de Nossa Senhora, a Assunção de Maria. Mas é também dia de relaxar e dia das camisas havaianas. E os vizinhos estiveram hoje aqui no palco do Sol da Caparica. Trouxeram umas camisas que podem ser consideradas camisas havaianas. Que ele tinha umas bananas. Eram assim todas exóticas. Podes passar no Instagram da RFM, ver por lá a entrevista que Rodrigo Gomes fez aos vizinhos. Vizinhos tocaram AC/DC aqui no estúdio da RFM. Podes ver tudo no nosso Instagram. Continuamos em direto do Sol da Caparica. Hoje e amanhã, muita música aqui na Rádio das Grandes Músicas, mas esta também não falta, do Luís Capal.

0: Harry Styles na RFM, American Girls na tua noite de sábado. Bom fim de semana com a Rádio das Grandes Músicas, em direto do Sol da Caparica. E por falar em sol, amanhã mais um dia de sol em calor em todo o país. Pode haver um pinguinho ou outro, mas também dá jeito para ver se conseguimos combater alguns incêndios que andam por aí. Amanhã temperaturas de 30 graus no Porto, 36 a máxima em Lisboa, 27 em Faro, 27 também a máxima em Ponta Delgada e 28 a máxima amanhã no Funchal. Se estás de férias, boas férias, aproveita bem. Se estás a terminar as férias, então amanhã hashtag dar tudo, é domingo. Se voltas ao trabalho na segunda, amanhã tens mesmo que partir tudo. Continua com a RFM, noite de sábado com a melhor banda sonora. Daqui a pouco há Jonas Blue, mas não é só.
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0: É uma grande música dos Calema, a 16 minutos das 11. Calema, estiveram ontem aqui no Sol da Caparica a partir tudo. Grande, grande concerto, é sempre espetacular. Podes recordar muitas das coisas que aconteceram neste concerto no Instagram da RFM, TikTok também, nas nossas redes sociais. A RFM teve a oportunidade de falar com eles, anunciaram que vão ter dueto com Léo Santana. Portanto, podes ver tudo da entrevista nas redes sociais da RFM. Foi mais um grande momento com os Calema. No palco agora do Sol da Caparica, Kevin.
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0: e muita gente,
1: sozinho.
0: Muita gente a dançar também. Sol da Caparica cheio. Amanhã espera-se nova enchente e estamos a contar contigo. Se ainda não tens planos para amanhã, é passar no Sol da Caparica. RFM continua por cá, sempre a partir das 4 da tarde. Eu sou o Daniel Fontoura, ainda até à meia-noite. Estou contigo em direto do Sol da Caparica, agora com grande música de Benson Boone.

0: É verdade, Nena. O amor existe, confia e já sabes que as grandes músicas também estão sempre contigo. 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A seguir atualizamos toda a informação na RFM.
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0: fogo que lava em Vinhais fez 5 feridos, bombeiros todos eles. 2 destes bombeiros estão em estado grave, de acordo com o comandante subregional da Proteção Civil de Trás-os-Montes, João Noel Afonso. Os bombeiros foram transportados para o Porto, os outros 3 com ferimentos ligeiros foram assistidos no Hospital de Bragança. Este incêndio obrigou à evacuação da aldeia de Dine apenas por precaução. E um despiste de um carro de bombeiros provocou a morte a um motociclista que circulava quando a viatura captou. Pertencia à Corporação de Amarante e estava envolvida no combate ao incêndio de Celurico de Basto. 3 bombeiros ficaram feridos. O Ministério da Administração Interna lamenta a morte do motociclista. Em comunicado, o gabinete de Luís Neves apresenta as condolências à família e aos amigos da vítima, a quem expressa toda a solidariedade. O ministro também deseja rápida recuperação aos bombeiros feridos no acidente. Digo-te ainda que o Futebol Clube do Porto venceu na casa do Rio Ave por 2-0.
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3: A tua noite de sábado é ainda mais especial com as grandes músicas da RFM. Estamos em direto do Sol da Caparica e, epá, temos que agradecer aos vizinhos que acabaram de trazer pizzas para o nosso estúdio. Meu Deus, as coisas que acontecem. Neste momento, na varanda do estúdio, há um carrego de pizzas, oferta dos vizinhos. E assim, nós emprestámos a casa e eles trouxeram comida. Espetacular, obrigado vizinhos por isto. Entretanto, o Kevinho está a tocar no palco do Sol da Caparica. Se calhar eu vou ali comer uma fatia de pizza, está bem? Quando tocam aqui as Hantrix e este Golden. Se estás com fominha, vai comer qualquer coisa. E se vais na estrada, faz boa viagem com a RFM.

Used to be young, Miley Cyrus a tocar nesta noite de sábado, 6 minutos depois das 11, RFM ainda em direto do Sol da Caparica. Kevinho continua no palco, mas desta vez a tirar t-shirts. Está a tirar t-shirts às pessoas, toda a gente a tentar apanhar a sua t-shirt.

0: à frente. Posso dizer, pá, neste momento, Hélder Tavares e Catarina Moreira estão a dançar e Mariana Almeida está doida aqui no estúdio a cantar. É isto.
1: Mais alto.
0: O país está a ouvir, obrigado. Está, está tudo bem. Canta só um bocadinho mais, mais um bocadinho.
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0: Pronto, já está bom, já está bom, Mariana. Peço desculpa por este momento. Peço desculpa, mas a RFM é mesmo assim, imprevisível. Nunca sabes quando é que estas coisas podem acontecer. E como diz Oliver Rodrigo, The Cure, não há The Cure para isto. Não, isto já não há. Já não há, já foi. Isto já é uma estrada sem sentido. É ladeira abaixo. Oliver Rodrigo agora na RFM.

A Ritinha, os à toa a tocar na RFM e amanhã vão tocar aqui no palco do Sol da Caparica. Já sabes, estamos a contar contigo para fazer a festa. Amanhã, Kim Barreiros, à toa, MC Paiva, Slow J e Loner Johnny. E ainda vais a tempo de comprar o teu bilhete. E posso dizer-te que neste momento o Kevinho está a fazer isto. Está a soltar um cavalinho. E toda a gente aqui no Sol da Caparica está a fazer um grande cavalinho. Posso dizer que Rodrigo Gomes, Hélder Tavares, Catarina Moreira e grande parte da equipa da RFM e também dos vizinhos que continuam por cá estão neste cavalinho.

Por acaso é o Kevin. O Kevin que está hoje no Sol da Caparica, RFM, a rádio oficial. Continuamos por cá a fazer a festa. E não te esqueças de ver tudo o que está a acontecer por cá também nas nossas redes sociais, Instagram e TikTok. Muita coisa boa. Por agora, Sienna Spyro, Material Lover.

0: nova do Fernando Daniel, emocional, a tocar na RFM na tua noite de sábado. Quem também ficou um bocadinho emocional, emotivo e emocionado foi Rodrigo Gomes. Esteve à conversa com o Nininho Vaz Maia no backstage e sei que ficaste ali bastante emocionado também com tudo aquilo que o Nininho disse.
1: Só se foi de chorar a rir.
0: Pois.
1: O Nininho é um contador de histórias incrível. Ele anda em tour, não é? Tem um álbum novo, disse-nos que o álbum está a correr muito bem e que as músicas novas, como vimos aqui no concerto, as pessoas já cantam como se fossem sucessos antigos, isso é muito bom. E eu perguntei-lhe na tour alguma história engraçada e ele contou uma história em que o baterista deles desmaiou no aeroporto.
0: Ok.
1: Chega ao médico e em vez de estarem a ajudar, está o médico com o baterista deitado no chão e eles todos a tirar fotos a curtir.
0: Ok.
1: Temos essas fotos, serão divulgadas em breve. Passado umas horas, quem é que foi parar ao hospital? O Nininho Vaz Maia. Porquê? Por causa dos discos nas costas, por causa de uma hérnia. E não podia embarcar porque não se podia mexer, então não deixavam entrar no avião. Então teve que colar uma injeçãozinha no rabo.
0: Oh, meu Deus.
1: E depois lá conseguiu embarcar.
0: Pronto, são as histórias que vamos descobrindo neste Sol da Caparica.
1: Mas também me emocionei um bocadinho, claro, durante o concerto, porque o Nininho mais uma vez trouxe o filho mais novo dele para cima do palco para cantar o Eu Gosto de Ti, que é uma música muito emotiva.
0: E foi muito fofo.
1: E foi muito fofo.
0: Foi muito fofo. Podes continuar a acompanhar tudo também nas redes sociais da RFM.
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0: E entretanto...
2: Kevinho.
0: Epá, ah, está aqui um terremoto.

0: Estava a tentar perceber porque é que estava toda a gente a rebolar.
1: Esta música é para curtidores fechados e imaginar que a Anitta está ali no palco.
0: Bora!
2: Anitta, como você é bom? É tipo como? Tipo o terremoto? Quem diria? Quem diria?
3: Se acredita!
0: Kevinho no palco do Sol da Caparica. A RFM continua por cá nesta noite de sábado até à meia-noite. E amanhã estamos de volta. Amanhã quero muito ver Kim Barreiros. Vai ser um dos grandes concertos da Sol da Caparica.

0: Vai ser a loucura.
1: Fim do mundo. É logo a abrir, portanto vem cedo.
0: E fim do mundo em cuecas, porque vai ser à tarde, vai estar calor. Vamos ver se não está aqui tudo.
1: RFM por cá, Daniel Fontoura, Rodrigo Gomes também. Daqui a pouco na Rádio das Grandes Músicas vais ouvir Ella Langley. Deixa-te ficar por aí.
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0: É a saloia do Nuno Ribeiro a tocar na tua noite de sábado. RFM no Sol da Caparica. Mais um dia, mais uma viagem, mais uma grande festa aqui no Parque Urbano da Caparica. E tenho estado ao longo desta noite a dizer que os vizinhos têm estado aqui na nossa varanda a ver todos os concertos. E entretanto, trouxeram pizzas e trouxeram a família para o nosso estúdio. Portanto, eles já não são vizinhos, já se mudaram aqui para a nossa casa e podes ver a foto no Instagram da RFM. Aliás, tudo o que precisas de saber sobre o Sol da Caparica está também nas redes sociais da tua rádio, o que tem acontecido ao longo destes dias e o que vai também acontecer amanhã.
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0: The Time of My Life, agora há Benson Boone a tocar na tua noite de sábado. Kevinho ainda no palco, já em modo despedida, porque DJ Télio também vai subir ao palco, não tarda nada, e amanhã mais um dia espetacular. Já te vou contar o que vai acontecer amanhã aqui no Sol da Caparica.

0: E as superestrelas voltam amanhã ao Sol da Caparica, RFM, a rádio oficial deste grande festival. Estamos a dizer adeus a este terceiro dia. Amanhã tudo termina com Kim Barreiros às 6 da tarde, À Toa às 7h30, MC Paiva às 9, Slow J às 10h30 da noite e depois Loner Johnny a partir da 12h30. Vai ser uma grande festa, mais uma aqui no Parque Urbano da Caparica, RFM, a rádio do Sol da Caparica. E se não tiveres planos para amanhã, o mesmo que tenhas, cancela e vem até cá. Já sabes que vai ser bom. Muitas fotos, muita coisa para ver nas redes sociais da RFM. Eu sou o Daniel Fontoura. Amanhã estou de volta a partir das 8, mas a emissão começa no Sol da Caparica logo a partir das 4. Portanto, contamos contigo para termos um domingo espetacular. Se estás de férias, aproveita as férias. Se já estás a pensar no trabalho, então boa sorte. E se vais na estrada, faz boa viagem com a RFM. Deixa-te ficar por aí. Há mais grandes músicas para ouvires. Não tarda nada. Logo depois das notícias.
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0: Olá, boa noite, sou a Carla Fino. 5 bombeiros feridos no incêndio de Vinhais em Bragança e não há aldeias em risco. Os operacionais pertencem à Corporação de Vinhais, cuja viatura foi atingida pelas chamas. A RFM, o comandante sub-regional de Trás-os-Montes, João Noel Afonso, revela que 2 bombeiros com queimaduras graves foram transportados para o Hospital de Vila Nova de Gaia. Os outros 3 foram assistidos em Bragança. Entretanto, os residentes das aldeias evacuadas já regressaram a casa. De resto, e de acordo com a Autoridade Nacional de Emergência e Proteção Civil, há mais 3 incêndios por controlar em Torre de Moncorvo, Celúrico de Basto e Porto de Mós. Este sábado ficou marcado por um acidente com bombeiros de Amarante, a viatura onde seguiam capotou, matando o motociclista e ferindo os 3 operacionais que seguiam no carro. O Ministério da Administração Interna lamentou a vítima mortal. Em comunicado, apresenta as condolências à família e aos amigos da vítima. Deseja também rápida recuperação aos bombeiros e feridos no acidente. E Bichardo é vice-campeão europeu do triplo salto. Saltou 17,76 metros e o Futebol Clube do Porto venceu esta noite 2-0 em casa do Rio Ave.
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